0: caveira. Você não presta mesmo.
1: Claro, pô, é por isso que eu estou vivo.
0: Eles tanto fizeram que conseguiram me caçar. 10 anos sem estudar. 10 anos vagabundando por aí. 10 anos de maconha. 10 anos marginal.
1: Cague, pô. Eu te dou minha mãe pra tomar conta de você.
2: Aposto que ela é virgem.
0: Cagar. É só o que dá vontade de fazer. Cagar. Mas é tudo. Só o seu trabalho que me deu pra chegar até aqui.